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2: 6h33.

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glória, glória, glória, glórias a Deus, a paz do Senhor Jesus, povo abençoado. Como é bom estar na presença do Pai, do Filho e do Espírito Santo de Deus. Como é maravilhoso estar aqui nesta manhã, falando do amor de Cristo para você, ouvinte da palavra de Deus. O programa Mensageiro já está no ar e nós, como sempre, vamos começar fazendo aquela oração, né? Orando para que Deus continue nos abençoando, nos guardando e nos dando vitória. Deus, Ele sempre tem o melhor para nós. Talvez você levantou nesta manhã reclamando por alguma coisa, mas não esqueça. Ei, não esqueça. Deus está no controle de tudo. Ainda que você pense que o vento está soprando ao contrário, ainda que você pense que nada está dando certo para você, mas até nesse nada dando certo e o vento soprando ao contrário, Deus está nesse negócio. Amém? Deus abençoe a sua vida. Vamos orar, vamos pedir a direção ao nosso Pai, para que Ele nos abençoe nessa manhã maravilhosa. Oramos. Senhor meu Deus, Pai amado, Todo-Poderoso, mais uma vez, Senhor, nós estamos na Tua presença para glorificar e exaltar o Teu santo nome. Eu Te peço, Senhor, que o Senhor esteja com as Tuas mãos estendidas sobre a nossa cidade de Utinga, sobre a nossa Bahia, sobre o Brasil. Pai, seja feita a Tua vontade sempre na nossa vida. Fala conosco nesta manhã. Nos dê uma palavra de conforto, nos dê uma palavra de cura, nos dê uma palavra de libertação, Senhor, nessa manhã. Pai, visita os leitos de hospitais, visita os presídios, visita os lares nesta manhã, libertando, curando e fazendo a Tua vontade em nosso meio. Senhor meu Deus, eu apresento a igreja de São Mateus e todas as outras denominações. Que o Senhor possa estar abençoando cada pastor, dando a direção, dando sabedoria. E que o Senhor possa estar tocando no coração de cada membro dessas igrejas, para que eles possam se fortalecer, para que eles possam se animar, para que eles possam se alegrar na presença do Senhor. Pai, eu coloco a minha vida, a vida da minha família nas Tuas mãos. Que o Senhor conduza, que o Senhor faça o melhor para minha família e para o Teu povo nesta manhã. Assim eu oro e agradeço em nome de Jesus. É isso aí, povo abençoado. Estamos iniciando o programa Mensageiro. Você que já está ligadinho aqui, já está ligadinha conosco aqui, a nossa irmã Lélia, ela que está no sítio, ela que não perde um programa Mensageiro, está sempre na sintonia da Rádio Cultura AM. É isso aí, irmã Lélia, aquele abraço. Presbítero Moura também está lá colado com ela. Isso aí, um casal abençoado. Ontem fizeram um pedido aí na fábrica de salgado R.M. Ramos. Comeram aí aquele salgado aí da fábrica de salgado. Espero que gostaram. Mas ela gostou porque ela já me falou aqui que gostou. E que Deus abençoe a vida de vocês poderosamente. Esse louvor ofereço para todos vocês que estão ligadinho no programa O Mensageiro.

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0: olha que hino abençoado, hein, meus amados? Olha eu aqui. Quantas vezes o inimigo pensou que você iria desistir, né? Quantas vezes o teu inimigo pensou que você iria parar? Preste atenção, meu amado. Deus tem uma palavra para você dessa manhã. Talvez a luta da nossa vida é tão grande, que o inimigo fala, agora ele para, agora ela desiste, agora eles não vão para lugar nenhum. Mas deixa eu te dizer uma coisa nessa manhã. Primeiro eu quero mais uma vez te dar um bom dia. Que a paz do Senhor Jesus esteja com você e com toda a sua família nessa manhã. Preste atenção no que eu quero profetizar na sua vida. Deus está no controle de tudo. Você pode até pensar que acabou. Esse hino fala muito, né? Olha eu aqui, ó. Vou passar só um pedacinho dele para você entender o que eu quero falar com você nessa manhã. Deus de poder. Ó, para isso aí, ó.
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0: É assim na nossa vida.
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0: Quantas vezes, né? Tentaram dizer para nós que a gente não ia conseguir.
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0: Tentando apagar nossos sonhos, frustrando. Mas os sonhos, quando é de Deus, ele acontece na nossa vida.
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0: O sonho daquele que acredita em Jesus nunca morre, meus amados.
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0: Muitos não compreendem porque o sonho de Deus é grande na nossa vida.
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0: Pois é, bem assim. Só passei um pedacinho para você entender um pouquinho o que Deus tem para falar para você nessa manhã. Eu não sei como você acordou. Talvez você esteja alegre. Talvez você acordou triste. Talvez você acordou preocupado. Mas Deus tem uma palavra para você nessa manhã. Meu irmão, minha irmã, se vocês acordou neste domingo com o coração apertado, desanimado, preocupado, ou pensando em desistir, receba essa palavra no seu coração nessa manhã. Deus ainda não terminou a obra que começou na sua vida. Não. Deus não terminou a obra que começou na sua vida. Talvez a semente tenha sido difícil. Talvez você tenha chorado em silêncio. Enfrentado batalhas que ninguém consegue ver, que ninguém conhece, e até pensa que não vai conseguir vencer. Mas eu vim aqui lhe lembrar de uma coisa nesta manhã, neste domingo abençoado. O Deus que sustentou você até aqui não vai abandonar você no meio dessa caminhada. Não vai. Porque a palavra do Senhor diz lá em Isaías 40, 31. Mas os que esperam no Senhor renovarão as suas forças. Eu estou profetizando na sua vida nesta manhã de domingo. No livro de Isaías 40, 31. mas os que esperam no Senhor renovarão as suas forças. Que você seja renovado nessa manhã, que as tuas forças venham a ser renovadas nessa manhã. Levante a cabeça, renove a sua fé, meu irmão, minha irmã. Respire fundo e comece este domingo acreditando que coisas boas ainda podem acontecer na sua vida. Não permita que as lutas de ontem roubem a esperança do seu hoje. Não deixa isso acontecer. Hoje é dia de renovar as forças, alimentar a fé e acreditar na vitória que é certa em Cristo Jesus. Não porque tudo está fácil, mas porque Deus continua sendo fiel, mesmo quando o caminho é difícil para mim e para você. Que neste domingo o Senhor visite a sua casa, abençoe a sua família, abra a porta de oportunidades, fortaleça o seu coração e lhe diz, e sabe o que mais que eu quero profetizar na sua vida? Que lhe dê sabedoria para alcançar seus objetivos nesse domingo de manhã. Eita, Jesus! Declare com fé, meu amado, minha amada, eu não vou desistir. Minha esperança está em Deus. Vou continuar caminhando, trabalhando, orando e acreditando, porque a minha história não termina na dificuldade. Com a ajuda do Senhor, nosso Deus, eu, você, vai vencer. Mas esta batalha eu profetizo em nome de Jesus. Eita, Deus, Deus de poder. Deus de poder. Meus amados, eu quero terminar essa fala minha orando. Eu quero orar por você. E eu creio que Deus vai agir. Que quando nós oramos, quanto mais oramos, mais poder. Eu tenho certeza que Deus vai agir. Vamos orar mais uma vez? Jesus é bom o tempo todo, meus amados. E nós só temos que acreditar nas bênçãos do Senhor. Se você crê nesta manhã de domingo, Deus, ele tem um plano na sua vida tão grande que você nem imagina. É por isso que ele colocou no meu coração: não desista, não desista. Vamos orar? Senhor meu Deus, abençoa esta manhã, meu Pai, e visita cada coração desanimado. Tira o peso da tristeza, Senhor. Renova as forças de quem está cansado e coloca esperança onde existe medo, Senhor. Que não falte fé para continuar, meu Deus. Coragem para recomeçar e sabedoria para conquistar. Abençoa cada família, Senhor, cada trabalhador nesta manhã e cada pessoa que está lutando por dias melhores. Que este domingo seja um dia de paz, renovo e novas esperanças nas nossas vidas. Em nome de Jesus, amém e amém. Um feliz domingo. Que Deus abençoe sua manhã, amado. Fortaleça o seu caminho e conduza você a grandes vitórias. Lembre-se, quem caminha com Deus pode até enfrentar dias difíceis, mas nunca precisa caminhar sem esperança. E para você entender, receba esse louvor aqui em nome de Jesus. Você vai adorar junto com esse cantor, pedindo para que Deus entre na sua casa hoje. Receba em nome de Jesus.
2: Peça para o Senhor fazer um milagre na sua vida, porque hoje a salvação entra na sua casa.

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2: É isso aí, povo abençoado. Fala a Deus que a história é mudada. Já temos bastante recadinho aqui. Vamos estar ouvindo os recadinhos aqui em nome de Jesus.
3: Pastor Roberto, abençoado. A paz do Senhor Jesus. Estou aqui ligado no programa e pedindo um hino aí do J. Neto. Nada me separa deste amor. Oferecer para todos que estiver ligado neste momento, escutando a rádio, para todos, aqueles também que estão distante de Jesus, retorna para a casa de Deus enquanto há tempo. As portas ainda estão abertas em nome de Jesus. Valeu, um abraço, até a noite.
2: É isso aí, presbítero Moura, que Deus abençoe a sua vida e à noite estamos juntos ali na Igreja Assembleia de Deus São Mateus. Para adorar o Senhor, a pedido do presbítero Moura, ele oferece para todos vocês, ouvintes do programa Mensageiro, J. Neto, Nada Me Separa Deste Amor.

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2: Eita glória, fala Deus que a história é mudada. Vamos ouvir mais um recadinho, tem mais recado para nós aqui. Vamos ver. Quem fala agora é o nosso amigo Walter aí do Asa Branca. Que Deus abençoe a sua vida em nome de Jesus. Fala, meu amigo Walter.
3: A paz do Senhor Jesus, Pastor Roberto, bom dia, pastor. Estamos aqui ligadinho na rádio, aqui no frigorífico Asa Branca. E desde já mando um abraço aí para todos os ouvintes. Deus abençoe o seu dia, pastor.
2: Amém. Agora tem a pastora Lauraci. Fala, pastora Lauraci.
4: Pastor Roberto, a paz do Senhor Jesus. Estou ligadinha na rádio. Eu gostaria de ouvir o louvor de Raquel Silva nas mãos do oleiro.
2: Amém, pastora Lauraci. Vamos estar tocando agora a Raquel Silva na mão do oleiro. Vamos ouvir agora, para vocês, ouvintes, a pedido da pastora Lauraci. Vamos lá.

0: da glória, tá aí o louvor a pedido da nossa irmã Lauraci, Raquel. Que Deus abençoe a vida da pastora Lauraci. Tem mais recado, vamos ouvir mais alguns recadinhos aqui. É o nosso amigo Acácio Oliveira, o cantor Acácio Oliveira. Ele que é daqui da cidade de Utinga, mas está fora, em São Paulo. Ele quer falar também com você, ouvinte do programa Mensageiro.
1: Paz e graça, pastor Roberto Ramos. Estou aqui na sintonia, que é o cantor gospel Acácio, da música Jesus de Nazaré. Estou aqui na sintonia, ouvindo essas palavras aí, abençoada, né, logo para alegrar nosso dia. É, o inimigo pensa que desistimos, né? Mas falido é o inimigo, mais derrotado é o inimigo, né?
0: É verdade.
1: Mando um abraço para todos aí. Graça e paz a todos. Deus abençoe essa programação aí, em nome de Jesus.
0: É isso aí, meu amigo Acácio. Ele também está sempre ligadinho. Ele está longe, está lá em São Paulo, mas sempre lembra da gente aqui em Utinga. Vamos tocar um louvor do nosso amigo cantor Acácio Oliveira, Jesus de Nazaré.

0: É isso aí, povo de Utinga, tá aí cantando esse louvor abençoado, nosso amigo, nosso irmão Acácio Oliveira. Um abraço, Acácio, que Deus continue te abençoando, em nome de Jesus. Quero mandar um abraço aqui para o seu Luiz da Mata Verde. Aquele abraço, seu Luiz da Mata Verde. Quero mandar um abraço para minha amiga Leiliane de Vaz dos Bois. Não sei que milagre ela não mandou uma mensagem ainda hoje. Aquele abraço, Leiliane de Vaz dos Bois. Quero mandar um abraço para o pessoal do Grotão. Mandei um recado quarta-feira aí para o sogro do nosso amigo Kézide. Saber notícia de Kézide, sumiu do WhatsApp. O que aconteceu com Kézide? Você do Grotão aí, procura o seu sogro aí. Daqui a pouco eu vou pegar o nome dele aqui, que acabei me passando. Mas tem mais recado. Vamos ouvir aqui nossa irmã Lélia. Fala, irmã Lélia.
1: Paz do Senhor, pastor Roberto. Aqui é a irmã Lélia. Estou aqui na sintonia do programa desde cedinho. Gostaria de pedir o louvor com Aurelina Dourado. A vitória chegou. Eu ofereço para todos que estiverem na sintonia do programa. Até a noite, se Deus quiser.
0: Eita, glória é forte, irmã Lélia. O seu pedido aqui é uma ordem. A senhora pediu, a gente toca. Vamos lá.

0: Eita glória, receba, é hoje, a vitória chegou, meu irmão. Jesus é bom o tempo todo. Também está aqui ligadinho na sintonia do programa O Mensageiro, meu pastor Abílio de Lima e missionária Val, esse casal abençoado que Deus colocou na nossa vida. Amo vocês em Cristo Jesus. Estão lá com um sonzão estrondando para todo mundo ouvir. Eita glória, Jesus é bom. Fala, meu pastor.
1: Pastor Roberto, a paz do Senhor Jesus. Maravilha, quero parabenizá-los pelo programa que está sendo anunciado aí, muito bom. Deus abençoe e abençoe todos os ouvintes que estão também sintonizados no programa É o Mensageiro. E também ofereço um hino a todos os ouvintes, se for possível, José de Paulo, Sem Ovelhas, para todos os ouvintes que estão sintonizados. Deus abençoe, um abraço a todos.
0: É isso aí, meu pastor. O seu pedido também aqui é uma ordem, o senhor é quem manda. Hoje estaremos tendo um culto abençoado aí na Igreja Assembleia de Deus São Mateus, culto com a família. Você que é família, leve a sua família para ouvir uma palavra abençoada. Osés de Paula, receba! Esse é o último louvor. Vamos para a palavra de Deus daqui a pouco.

0: É isso aí, tá aí, sem ovelhas, a pedido do nosso pastor Abílio de Lima. Vou falar um pouquinho aqui dos nossos patrocinadores, bem rápido, para que a gente possa ir para a palavra, porque o meu horário já está vencido. Já é 9h05. Eita, Jesus é bom o tempo todo, né, meus amados? Mas vamos lá, vamos lá, vamos lá. Vamos falar um pouco dos nossos patrocinadores, rapidão aqui, que eu já passei aqui já várias vezes, mas vamos ao vivo. 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O Verdurão, Deus é fiel, um abraço, minha sogra Maria. Quero mandar um abraço também para a professora Nélia, ela que está ligadinha no programa O Mensageiro. Um abraço, professora Nélia. A senhora mora no nosso coração sem pagar aluguel. Amamos a senhora em Cristo Jesus. 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Irmão Sidney hoje parece que dormiu demais. Irmã Márcia parece que dormiu demais. Só porque foram para Wagner ontem, deve ter chegado tarde e ficaram de preguiça de levantar. Mas está aqui o recado e um abraço para vocês, casal abençoado. 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Vou colocar um fundo musical aqui, ó, que é de Daniel e Samuel, um louvor que a nossa irmã Nélia gosta. Ela gosta desse louvor, vou deixar aqui passando, ó, enquanto eu falo para vocês, ela vai ouvindo aí bem levinho. 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Então Deus é bom na nossa vida, né? 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Hoje está aberto. 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Quero também parabenizar você que completa mais um ano de vida hoje. Meus parabéns para você, meu amigo. Que as mãos do Eterno Deus estejam estendidas sobre a tua vida, sobre a tua casa, sobre o teu ministério. Quero cantar os parabéns rapidinho aqui para você. Você merece. Parabéns, parabéns, parabéns pra você. É isso aí, parabéns para você. Agora vamos para a palavra, que eu já tô mais do que atrasado. Palavra de Deus. O tema dessa palavra é: se você ouve essa palavra em 2026, não será comum para você. Então receba, ouve essa palavra.
1: E também aproveitar este momento para agradecer a Deus pela vida do pastor Henrique César, toda a equipe Casa do Oleiro, pela oportunidade mais uma vez poder estar aqui celebrando ao Senhor juntamente com os meus irmãos. Jeremias, capítulo de número 18. A palavra do Senhor que veio a Jeremias dizendo: levanta-te e desce à casa do oleiro. E lá, toda a igreja diga comigo, e lá. Diga para o teu irmão assim, e lá. Lá. Lá eu te ouvi, eu te farei ouvir as minhas palavras. Eu desci à casa do oleiro e vi que ele estava trabalhando sobre as rodas. E o vaso de barro que ele fazia se estragou na sua mão. Então tornou ele a fazer outro vaso, conforme bem pareceu aos seus olhos fazer. Então veio a minha palavra do Senhor dizendo: porventura, não poderei eu, ó casa de Israel, fazer convosco assim como fiz com este barro. Amém. Podem se assentar, meus irmãos. Quantos desejam ouvir a palavra de Deus? Meus queridos irmãos, alguns minutinhos da sua atenção. Nós estamos vivendo, pastor Henrique, o tempo das muitas vozes. Nunca se ouviu tantas vozes como em nosso tempo. Nós estamos confusos, porque nunca se ouve, pastor André, tantas vozes. Se você pegar algo que você quer fazer e chamar 10 pessoas, e perguntar para os 10, provavelmente cada um vai dar um pitch. Cada um vai dizer para você fazer uma coisa. Você liga a internet, aí nós vamos para a fé. Na mesma fé, a mesma estrutura bíblica, 1 milhão de vertentes teológicas. Um diz que é, outro diz que não é. Um diz que é pré, outro diz que é pós. Um é a favor do dízimo, o outro é contra o dízimo. Um diz que é de Deus, outro diz que é do diabo. Um diz que é hoje, outro diz que é depois. E a gente está ficando, ó, doido. De tanto ouvir, a gente não sabe em quem acreditar. Um diz que pode, o outro diz que não pode. Um diz que é verdade, o outro diz que é mentira. Nós estamos vivendo a época das muitas vozes. Nós estamos ouvindo tantas vozes que você tem um plano, você sai perguntando para todo mundo. Você sai compartilhando com todo mundo, faço ou não faço, vou ou não vou, é ou não é. E cada um te diz uma coisa e você acaba não sabendo o que fazer, porque você ouviu opiniões diferentes de pessoas diferentes. Todos nós temos a necessidade de estarmos conectados, alinhados com a vontade de Deus. E parece que a nossa conectividade com Deus está como um sinal fraco de celular. A mensagem está chegando com muita dificuldade. Tem hora que Deus fala, mas dá fora de área, dá fora de sinal. E nós temos a dificuldade. Se você perguntar para a maioria dos crentes assim, você tem certeza da sua salvação? Ele diz, não sei. Se Jesus voltar, eu não sei se eu vou, se eu fico. Deus te chamou para quê? Não sei. Qual é teu dom? Não sei. Sua vocação? Sei também não. Você vai fazer o quê? Que faculdade você vai fazer? Estou pensando. Que curso você vai fazer? Ainda não sei. Você decidiu o que você quer, sabe? Não sei. Vai morar onde? Sei também não. As pessoas estão em dúvida de tantas vozes que nós estamos ouvindo. Existe uma necessidade muito grande de se alinhar, de estarmos conectados com o que Deus tem para nós. E o Jeremias também sentiu essa necessidade. E ele, como eu e você, foi até Deus, foi até a casa do oleiro. Fala comigo, fala comigo, fala comigo, fala comigo, fala comigo. Deus, eu quero uma resposta. Deus, 2026, Deus, caso ou não caso, é de Deus ou não é? Vou embora ou não vou? Mudo do país ou não mudo? Abro a empresa ou não abro? Deus, Deus. E o Jeremias está lá, pastor André, pedindo Deus uma resposta. Deus se apresenta para Jeremias e diz assim: você quer ouvir minhas palavras? Quer ouvir minha mensagem? Quer ouvir minha voz? Quero, Senhor. Ele diz assim: então eu vou te dar um endereço. Vá até a casa do oleiro e lá, diga para o teu irmão, e lá, de novo, e lá. Levanta comigo assim as duas mãos aos céus. Eu vou falar com muito temor, com muito respeito a vocês. Levanta assim comigo as duas mãos aos céus. Deus não conversa com ninguém assim. Deus não conversa com ninguém no mesmo nível. Fala, Deus, Deus, Deus. Não, não, Deus está dizendo, não. Não é assim que eu falo, não. Eu vou ter uma conversa com você, mas você vai ter que descer daí para a gente conversar. Você vai ter que deixar esse orgulho besta seu de lado, essa soberba sua de lado. Você vai ter que ir para o endereço que eu te mandar. E para chegar no endereço que eu estou mandando, a primeira coisa que você vai ter que fazer é descer. Porque eu não falo com quem está em cima. Até Zaqueu, quando quis me ouvir, eu disse para ele: desce depressa, eu não converso com ninguém em cima. Levanta comigo as duas mãos aos céus, bem alto, bem alto. Olha para o teu irmão e diga assim: se você não descer, Deus não fala. Não fala. Se você não descer, Deus não fala. Você está achando que Deus é quem? Você está achando que Deus vai conversar com você assim? Não. Desce na casa do oleiro. Lá a gente conversa. Olha o que diz o versículo de número 3. Desci. Não é todo mundo que pode dizer isso, não. Pessoas petulantes, arrogantes, soberbas, altivas de espírito, não pode dizer isso. Para falar com Deus, tem que vir por baixo. Para falar com Deus, tem que fazer um caminho. Um caminho de humilhação, de respeito, de reverência. Quer ouvir? Não, vai lá. Lá a gente conversa. Aí o Jeremias diz assim: desci. Pergunta para o teu irmão: desceu, irmão? Desci. Falou: pronto, Deus, desci. Deus falou: agora a gente conversa. A gente vai conversar através de um cenário. A Bíblia diz que quando o pastor Henrique César, o Jeremias chega na casa do oleiro, primeiro, a Bíblia diz que Jeremias diz assim: o oleiro está trabalhando. O oleiro está? Todo mundo, o oleiro está? São 23 horas e 41 minutos e o oleiro está? Domingo, o oleiro está? Sábado. segunda, janeiro, fevereiro. Sabe o que Deus está dizendo para Neemias? Se alguém não fez alguma coisa, foram vocês. Se alguém não foi, não fez, não cumpriu, foi vocês. Porque eu, sendo Deus, estou trabalhando. Levanta comigo assim as duas mãos aos céus. Pastor, fiz nada em 2025. Quem não fez foi você, porque o oleiro passou 2025 trabalhando. Ele vai passar 2026 trabalhando. Deus está. Quem crê que Deus está trabalhando, diga glória a Deus. Agora, irmãos, eu gostaria que você dobrasse a sua atenção, porque é rapidinho a mensagem. Quando ele chegou na olaria, o oleiro estava trabalhando sobre as rodas. Sobre as? Vamos lá? Sobre as? Pastor André, o oleiro está trabalhando sobre a roda. A roda está aqui, ó. O oleiro está trabalhando com duas coisas. Primeiro, com os pés. O pé do oleiro está no pedal. Está onde? E as mãos do oleiro no barro. Então o oleiro está trabalhando com os pés e com as? Ele foi lá para Deus ensinar para ele uma coisa. Observa o oleiro trabalhando. Ele está trabalhando sobre as rodas. Olha o pé dele, ele está pedalando. Você sabe o que está faltando em nós, irmãos? Não é acreditar em Deus, a gente acredita em Deus. O que está faltando é sintonia. Porque tem hora... Você sabe por que o vaso estragou na mão do oleiro? E já eu te explico por quê. Falta de sintonia com o pé. Tem gente que está na mão de Deus, mas não está sintonizado com os pés de Deus. Se o oleiro pedalar depressa, o barro não pode ser mole e ir lento lá em cima. Deus está dizendo, vai, agora, é hoje, é já, e o barro mole. Se o oleiro pedalar devagar, o barro não pode apressar aqui em cima. E se o oleiro parar de pedalar, o barro tem que parar. Você sabe por que tem muita gente quebrada? Porque correu quando era para parar, ficou lento quando era para ser depressa, e foi lento demais quando era para ser depressa, e foi depressa quando era para ser lento. Pega a mão do teu irmão e diga para ele assim: precisa haver uma sintonia. Diga para ele: precisa haver uma sintonia. Tem muita gente quebrada porque se apressou. Tem muita gente quebrada porque foi lento demais. Tem muita gente quebrada porque parou quando era para ir depressa. Sabe o que Deus está te dizendo? 2026 eu quero criar uma sintonia contigo. Que quando alguém olhar e dizer para você: parou por quê? Você vai dizer: porque o pé do oleiro no pedal parou. Deus está dizendo que não é para ir. Quando alguém dizer: por que você está correndo? Você vai dizer: porque o oleiro está pedalando depressa, então é para mim ir depressa. Deus vai te dar uma sintonia que na hora de correr você vai correr, na hora de ir devagar você vai ir devagar, e na hora de parar você vai parar. O que tem de gente correndo e Deus está dizendo: não, você está correndo por sua conta, eu estou pedalando devagar. Não, Deus, é hoje. E Deus dizendo: rapaz, tu vai se quebrar. O oleiro parou de pedalar e o barro apressado dizendo: não quero nem saber, eu quero. Quer? Tu vai se quebrar. Se eu fosse você, eu entrava em sintonia com Deus. Porque a Bíblia diz que por falta de sintonia com os pés, o barro se estragou na mão. A Bíblia diz que o vaso que ele fazia se estragou. Se o quê? Não, mais forte. O vaso que ele fazia se estragou na mão de quem? Irmãos, eu posso falar um negócio aqui? Se vocês falar que pode, eu falo. Nós conseguimos fazer a proeza de se estragar na mão de Deus. Porque está estragado na mão do diabo, eu não me escandalizo, não. Agora, uma pessoa conseguir se estragar na mão de Deus, o vaso que ele fazia se estragou. Estragou onde? Na mão do oleiro. A falta de sintonia te estraga. A falta da direção divina te estraga. Você sabe por que tem... Posso falar ou não? Sabe por que tem um monte de porta fechando? Porque Deus não mandou abrir. Sabe por que tem um monte de porta abrindo? Porque Deus mandou fechar. Tem gente indo, Deus não mandou ir. Tem gente voltando, Deus não mandou voltar. Eu particularmente, eu estou falando de mim, tá? Eu tenho até medo quando eu voltar a dirigir igreja, que eu não quero fazer mais casamento. Você faz um casamento, enfeita a igreja, o povo contrata limusine, faz festa, aluga sítio, vestido de noiva, faz festa de milhões, grava, faz tudo, para depois de um ano você está divorciando eles na igreja. Você está separando eles de novo. Por quê? Porque as pessoas estão tão sem direção que eles casam com quem não é para casar, moram onde não é para morar, vai onde não é para ir. E está com a vida toda embaraçada, igual um cego no tiroteio. Não sei se esse relacionamento é de Deus. Pastor, eu não sei se é de Deus eu morar aqui. Eu não sei se é de Deus eu estar nessa igreja. Gente perdida, igual um cego no tiroteio, porque não tem direção, não tem sintonia com Deus. Sabe o que está faltando na nossa vida? Certeza. Certeza de alguém dizer para você: o que você está fazendo nessa igreja? Ninguém aí gosta de você. Eu estou aqui porque Deus me mandou ficar aqui. Por que você não muda desta casa? Porque Deus disse que não é hora de mudar. Por que você não sai dessa cidade? Porque Deus disse que não é a hora de sair. Por que você não fecha essa porta? Porque Deus disse que não é para fechar. Olha para o teu irmão e diga para ele: está faltando sintonia. O que tem de empresário quebrado, crente quebrado, ministério quebrado, vida quebrada, casamento quebrado, por falta de sintonia com Deus. Deus mandou ir, ficou. Deus mandou parar, correu. Deus mandou correr, parou. Gente confusa. Só que a Bíblia diz que o vaso se quebrou onde? Nas mãos? Se teu irmão não der um glória a Deus agora, ele não dá mais nunca. Diga para o teu irmão assim: tem muito vaso quebrado, mas ainda estão nas mãos de Deus. Levanta comigo assim as duas mãos aos céus. É para dar glória. Não, levanta a mão, que se você não der um glória agora, irmão, você não vai dar glória nem no céu. Escuta o que eu vou lhe dizer. Se Deus jogasse alguém no lixo, talvez nós estaríamos na lata. Se Deus trabalhasse com vassoura, pá e lixeira, talvez nós estaríamos na lixeira. Mas como Deus trabalha com restauração, o diabo diz: dá para mim, o mundo diz: dá para mim, o inferno diz: dá para mim. Deus diz: não, esse barrinho é trabalhoso, não está em sintonia comigo, se estragou, mas eu não abro mão dele. Levanta a mão e dá glória a Deus quem ainda está na mão dele. Oramaya turimi kalashuria. Pega a mão desse irmão que está ao teu lado, pega a mão, não, levanta a mão dele lá em cima. Diga para ele assim: o barrinho quebrado, tu ainda está na mão do oleiro. Sua família está na casa do oleiro. Diga para ele: o teu ministério está na mão do oleiro. Diga para ele: a tua empresa está na mão do oleiro. Eu vim aqui hoje liberar uma palavra de profecia. Deus está dizendo: eu não trabalho com lixeira, eu trabalho com restauração. Eu poderia te substituir hoje, mas eu resolvi fazer de novo, fazer outra vez, tornar a fazer, refazer. Diga glórias a Deus. Escute. Agora você vai entender por que que Deus tolera um monte de gente estragada. A gente fica olhando e diz: meu Deus, o que uma pessoa dessa está fazendo no evangelho, uma pessoa dessa fazendo na igreja, uma pessoa dessa fazendo no altar? A nossa mentalidade é essa do oleiro. Não, o que mais tem na olaria é barro. Sabe o que Deus podia fazer? O oleiro podia fazer? Jogar aquele barro fora e pegar outro. Mas olha para mim, quem está me ouvindo, diga amém. É rapidinho, pastor Henrique, escute isso. Segundo, porque o vaso se estragou. Primeiro, sintonia. Primeiro, conectividade com Deus. Não sabe o que Deus quer. Gente que não sabe o que Deus quer. Gente que vive na dúvida, na incerteza. Você sabe qual é o segundo motivo pelo qual o vaso se estragou? Porque a mão do, o pé do oleiro pedala, mas a mão molda. A mão o quê? A mão? E tem gente que não aceita o molde. Porque quem está fazendo o barro? Quem está fazendo o vaso? O modelo. O oleiro. O jeito. O tamanho. O oleiro. O vaso não tem direito de dizer: eu sou assim. Eu vou ser assim. Diga para o teu irmão: tem um molde. Sabe por que tem um monte de gente quebrada na igreja? Na fé, na família, porque não aceita o molde. Deus está ajustando, Deus está... Não, assim eu não quero, assim eu não vou. Aí se quebra. Gente que escolheu como quer ser. Gente que não quer ser quem Deus quer que ele seja. Deus, gente que está lutando contra a natureza divina, a palavra de Deus. Não, pastor, não tem, eu vou lutar. Você vai se quebrar. É melhor você deixar a mão do oleiro trabalhar. Porque é melhor estar quebrado na mão do oleiro do que inteiro na mão do diabo. Diga isso para o teu irmão. É melhor estar quebrado na mão de Deus do que inteiro na mão de Satanás. Você está achando ruim porque o oleiro está apertando o barro? Não, acha ruim não. Tudo que Deus faz é para o nosso bem. Primeiro, faltou sintonia. Segundo, faltou no vaso aceitação, de aceitar o molde divino para a vida dele. Aí o vaso se quebra, se estraga, e a Bíblia diz que o oleiro faz outro vaso. É rápido, diga comigo, outro vaso. Mais alto. Ah, outro vaso, mas é outro barro ou é o mesmo barro? Não, então vamos lá, vamos entender isso aqui. O barro é o mesmo. Mas e o vaso? Ó, oh, o barro é o? E o vaso? Então tem como o mesmo barro ser outro vaso. Alguém olhar para você e dizer assim, ó, é a Maria mesmo, hein?
0: É forte. Mas
1: é outro vaso. Hein?
0: Eita glória, receba.
1: É o Moisés mesmo, hein? É o Moisés. Mas é outra pessoa. Porque tem como ser outro vaso. Tem como ser outra pessoa, sendo o mesmo barro. Deus não precisa trocar de barro. Deus não precisa te matar e escolher outra pessoa, jogar você fora e colocar outro no lugar. O que Deus precisa é fazer de você outra pessoa. Levanta comigo as suas duas mãos aos céus. Mas levanta bem alto, é rapidinho a mensagem, já estou terminando. Levanta bem alto. Olha para o teu irmão e diga para ele assim: Deus vai fazer outro vaso do mesmo barro. Alguém vai olhar para você e vai dizer: eu tenho que admitir, você é outro. Eu tenho que admitir, você mudou. Eu tenho que admitir, você está transformado. Deus não vai trocar de barro. O que Deus vai fazer é outro vaso. Só que como foi esse vaso que ele fez? Estou chegando lá. Como bem parecia aos seus olhos. O sucesso de um vaso não está na sua beleza. O sucesso de um vaso está em Deus olhar para ele, homem de Deus, e dizer: é assim que eu queria. É desse jeito que eu queria. É assim que eu gosto de te ver. É assim que eu te quero. O sucesso de um vaso não está no seu preço. Está no seu molde. Tem coisa melhor do que Deus olhar para um vaso e dizer assim: entrou no molde. Chegou no ponto. É assim que eu te queria. Diga comigo, fez outro vaso? Do mesmo barro. Tá bom, pastor, acabou. Eu poderia omitir de vocês o capítulo 19. Eu poderia fazer, sabe o quê? Parar no capítulo 18 e dizer assim para vocês: olha, acabou. O que quebrou na tua vida, Deus vai refazer. E vamos embora, tocar 2026. Mas eu não sou assim, minha natureza não permite. Eu vou falar para você 5 minutos do capítulo 19. No capítulo 19, pastor André, Deus mandou Jeremias pegar um vaso. Todo mundo. Um vaso. Diz assim: pega umas testemunhas, pega uns anciãos e alguns do povo e leva junto com você. Vai até o vale de Hinom, o vale do inferno, o vale da Geena, o vale da morte. Leva esse vaso junto com você. Quando chega lá no vale do inferno, pega esse vaso, joga no chão vai voar pedaço para todo lado. Aí você grita e diga: ó, casa rebelde, assim como esse barro, esse vaso quebrou e nunca mais vai se emendar, nunca mais será refeito, assim será com a casa rebelde. Escuta, você nem dá glória. Você quer encontrar com Deus no capítulo 18, que o vaso é refeito? Ou você quer encontrar com ele no 19, onde quebra e nunca mais emenda? Você quer encontrar com Deus na casa do oleiro ou no vale do inferno? Você quer encontrar com Deus aqui na igreja ou você quer encontrar... Não, escuta o que eu estou lhe dizendo. O que tem de gente na sarjeta, o que tem de gente no inferno, o que tem de gente na noia, o que tem de gente caída no esgoto, sabe por quê? Ô, pastor, eu tenho dó, eu também tenho. Mas é gente que o oleiro tentou trabalhar na vida dele no capítulo 18. Conhece casamento que Deus quis restaurar? Aí a pessoa não aceitou, Deus disse assim: então vamos para o 19. No 19 eu quebro isso aí, ninguém emenda mais. Conhece algum obreiro? Obreiro, caiu, levantou. E Deus disse: não, eu te refaço, eu te emendo, eu te ajudo, eu te levanto. Foi teimando. Deus disse assim: rapaz, agora eu vou te levar para o 19. Eu vou te quebrar, ninguém mais te emenda. Você está com medo do diabo? Se o diabo te quebrar, Deus te emenda. Você está com medo dos homens? Se os homens te quebrar, Deus te emenda. Você deveria ter medo é da mão do oleiro, porque se ele te quebrar, ninguém mais te emenda. Levanta comigo as mãos aos céus quem tem temor a Deus. Pegue a mão de dois irmãos e diga para ele assim: se eu fosse você, encontrava Deus no capítulo 18. Se eu fosse você, eu encontrava Deus no capítulo da chance, da oportunidade. Oramaia turi mikovia. Se eu fosse você, encontrava Deus no capítulo do perdão, da bondade, onde tem jeito, onde ele refaz. Porque no 19 não tem jeito mais. Quer uma notícia boa? Quer uma notícia boa? Quem quer uma notícia boa, diga amém. Você não está no vale do inferno, você está na casa do oleiro. Dá glória a Deus, você não está no vale do inferno, você está na casa do oleiro. E na casa do oleiro é capítulo 18. Sabe o que é que Deus está dizendo? Escuta, eu vou falar aqui agora. Eu não levo responsabilidade comigo, não levo. Não levo, não tem esse vício. Olha para mim. Pastor, como saber se a pessoa está no 18 ou no 19? Quem quer saber, diga amém. No 19 está estragado, está quebrado, está errado, está pecando, não está bem, está desconectado, está sem sintonia, mas o barro é mole. Deus fala, ele teme. Deus fala, ele sente. Deus fala, ele chora. Deus fala, ele arrepende. Deus fala, ele corre para o altar. Quer saber se ele está no 19? Deus está falando, ele está zombando, está sorrindo, está enfrentando o Espírito Santo. Está contendendo contra a palavra. Está dizendo: eu não creio. Deixa eu te dizer aqui um negócio. O Espírito Santo não vai contender com o homem para sempre, não. Tem gente que Deus entregou. Sabe por quê? O capítulo 19 é vale do inferno. Escuta aqui o que eu vou lhe dizer. Você pode ser o crente mais estragado aqui hoje. Se o barro ainda estiver mole, há um coração quebrado e contrito, Deus não despreza. Ô durão, não vem enfrentar o Espírito Santo não, durão. Não vem bater de peito com Deus não, que tu se quebra. Deixa eu te dizer aqui uma coisa. Gente que não ouve mais conselho, não ouve mais mensagem, não ouve mais profeta, não ouve mais Espírito Santo, não ouve mais a esposa, não ouve mais o pastor, não ouve mais os amigos, não ouve mais a família. Cuidado, o capítulo 19 pode estar te esperando. Gente que está sim... sendo oponente do Espírito Santo, inimigos da cruz. Deixa eu te dizer uma coisa. Capítulo 19, o vaso se quebra e não emenda mais nunca. Ninguém emenda, ninguém junta os cacos. Agora o capítulo 18 é o capítulo onde o barro ainda está mole. Eu quero que se coloque de pé só os barro molhado. Revai-me terra, nuvia, queivia, névia. Quem pode dar glórias a Deus? Tem gente aqui me ouvindo dizendo: pastor, eu quero encontrar com Deus no capítulo 18. Eu quero encontrar com Deus no capítulo da misericórdia.
2: Eu quero encontrar com Deus. Eu sou estragado, eu me estraguei, eu me quebrei. Eu não sou perfeito, mas eu temo a Deus. Sabe o que é que o barro molhado, pastor Henrique, está dizendo essa noite? O barro duro está dizendo assim, ó. O barro mole está gritando essa noite: não retires de mim teu espírito. Não me lance fora, para fora da tua presença. Não me julgues na tua ira e nem me castigues na tua fúria. Mas na tua ira, lembra-te da misericórdia. Lembra que eu sou falho, lembra que eu sou pecador. Me ajuda, só não abre mão de mim, Deus. Só não me tira da tua mão. Posso te dizer uma verdade? Não é só você não, eu. O diabo está do lado do oleiro dizendo assim: pastor André, 10 punhadinhos de barro ruim para mim, isso crente não presta não. Entrega essa moça para mim, isso não quer ser crente não. Entrega que eu vou acabar com a vida dela. Aí Deus olha para o barro e diz assim: não, ela é minha. Ela é minha. Ah, mas esse vaso está estragado, isso não fica firme. Começa janeiro, fevereiro, tá, não. E Deus olhando para a mão diz: não, esse punhadinho de barro aqui dá outro vaso. Eu mudo ele. Eu transformo ele. Eu mudo a vida dele. Eu faço dele outra pessoa. Eu conto. Tem um videozinho aí que viralizou na internet. Eu dirigia culto dentro de uma cadeia. E lá na cadeia, pastor Henrique, tinha um obreiro. A igreja da cadeia é uma igreja boa, porque é uma capela para todas as denominações. Então a Deus é Amor, a Batista, a Presbiteriana, a Metodista, todo mundo faz culto na mesma igreja. E cada um aceita Jesus num culto. E tinha um obreiro lá que ligava o som, ajudava, cabelinho partidinho no meio, assim, uma carinha de bobo, irmão, um óculosinho. Um dia eu olhei pro irmão e falei: irmão, um homem com a cara de bobo desse, o que esse homem está fazendo na cadeia? O irmão disse para mim: nunca fez mal para ninguém não, é gente boa, ele já matou 38. Eu falei: eu quero é logo ficar amigo dele. Eu falei: ô obreiro, Deus é na tua vida, rapaz. Sempre vejo você aqui trabalhando e tal. Um dia nós estamos lá no culto, na capelinha da penitenciária. Vem de lá um rapaz de fora fumando. Fumando. Entra dentro da capela, senta numa cadeira, põe o pé na outra. O obreiro vai lá carinhosamente pedir para ele: ô amigo, não pode fumar aqui. É a igreja aqui, não pode fumar. Mas faz assim, ó, vai lá fora, fuma e depois você volta. Você é bem-vindo aqui. O rapaz abriu a mão assim, ó. O rapaz estava fumando, abriu a mão assim, pastor. Tá! Quando ele bateu no rosto do irmão, eu cutuquei o obreiro e falei: 39. Tá morto? Morreu. Jesus do céu, ele bateu na cara de um homem que... Ele bateu na face de um homem que já matou 38. O irmão foi ficando vermelho, vermelho, vermelho. Colocou a mão no ombro do rapaz. Uma lágrima quente desceu do olho dele. Ele olhou para o rapaz e disse assim: em outro tempo você seria um homem morto, mas hoje não. Aí o rapaz disse: por quê? Ele disse: porque aquele que está em Cristo... Aquele que está em Cristo, nova criatura é. As coisas velhas se passaram, tudo se fez novo. Orai, me clama Súria. Com a mão no ombro do rapaz, sabe o que ele disse? O teu castigo não será morte. Você vai se converter e vai ser meu companheiro de obra. Alguns dias depois, o rapaz entrou sem um cigarro, aceitou Jesus. Se tornou companheiro dele. O irmão recebeu a liberdade um tempo depois e ele ficou sendo obreiro de lá. Olha para o teu irmão e diga para ele: Deus vai fazer outro vaso do mesmo barro. Talvez você entrou aqui hoje chutando o casamento para cima. Talvez não precise mudar de casamento. Talvez Deus possa fazer outro vaso do mesmo barro. Talvez você entrou aqui hoje dizendo: Deus, o que o Senhor quer comigo? Eu já errei demais. Eu já pequei demais. Deus está dizendo para você: eu sei fazer outro vaso. Do mesmo barro. Mas vamos orar.
1: Só diga para o teu irmão assim: se eu fosse você, encontraria Deus no capítulo 18. Se eu fosse você, encontrava ele no tempo da oportunidade. Se eu fosse você, buscava Deus enquanto se pode achar. E o invocava enquanto ele ainda está perto. Deus é poderoso para mudar a tua vida. Não importa o quanto você tenha se estragado e qual área da tua vida se estragou, Deus pode refazer tudo em 2026. Tem alguém que acredita nisso? Então eu quero que levante a mão só os barros molhados. Levante as tuas mãos, feche os teus olhos, porque a mão do oleiro está aqui hoje, na casa do oleiro, trabalhando no barro. Hoje Deus está trabalhando na vida de gente. Hoje Deus está trabalhando na vida de casais, de família, de ministério. Deus trouxe você aqui hoje para te dizer: minha filha, meu filho, você ainda está no capítulo 18. Segura aqui um momento. Olha, eu vou fazer esse apelo para me terminar. E nós vamos orar agora. Pastor, é uma vigília. Quem vem para vigília é só crente. Não sei. Tem barro aqui.
0: Eita glória. Está aí a palavra abençoada do pastor Moisés Leopoldino. Que você possa pegar a sua parte, como eu peguei a minha, viu? Coloque em prática e deixe Deus trabalhar na sua vida, em nome de Jesus. Eu quero agradecer a todos vocês que participaram até agora do programa Mensageiro. Fica com Deus, até quarta-feira. Quarta-feira estaremos aqui de volta, em nome de Jesus. Um forte abraço, a paz do Senhor Jesus!
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2: 10h43.

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0: 7 horas.
1: Salve, salve, Juazeiro! Yeah! 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Tchau, raça! Vamos fazer 1.000...

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0: Obrigado!
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1: Meio-dia e 7.

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Obrigado, Salvador. Obrigado, meu Deus. Obrigado, Salvador Produções. Agradeço também a minha família. E segundo, a família Parangolé. Obrigado, Brasil. Brasil.

canções, cara, estão num lugarzinho bonito, assim, sabe? Lugarzinho lindo, assim, em os momentos mais leves, como eu falei, elas aparecem e como eu falei, sempre cheiram frescor, sabe? Sempre parecem novas, me sinto só também, né? O texto, né? É, estou sentindo a falta do seu amor, o amor mesmo sendo falado dessa maneira.

0: Meio-dia e 29.
1: Na verdade, o Asa nasceu assim, era uma banda de rock, recebeu um convite para tocar em cima de um trio elétrico. De última hora eu contratei 3 percussionistas para fazer uma, vamos dizer assim, uma embolada, e deu certo.

Essa história começou um dia quando um grande amigo meu me ligou dizendo assim: alô? E eu respondi: diga aí, Harry, rapaz, o que é que você está fazendo? Eu disse: nada, nada. Então vamos nessa porque tem duas lindas gatinhas nos esperando, duas americanas, mas eu não sei falar inglês. Pouco importa, meu irmão, bota a língua pra fora. Então começou a condição. Well, hello, my girl. Hello, meu

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Mas vocês estão lindos demais, hein? Nesse carnaval, eu só tenho uma coisa a dizer, viu? O sorriso nos olhos, o brilho de todo esse astral que a galera tá curtindo aqui, o nosso grande Asa de Águia, realmente nos deixa muito enobrecido, muito feliz. E a gente vai lançar aqui para vocês uma música nova, o nome dela é Quebra Aí. Olha o Asa aí.

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1: 1h14.
2: Alô, galera, tá chegando a nossa hora. Essa é a saideira, hein? Tribal DDD.

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0: 1h27.
1: Já vou embora! Crianças! É carnaval! Olha a loucura!

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2: 2h44.

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Vanessa Porto.

agora eu quero aproveitar aqui e fazer uma canção nova do Chiclete, essa canção que já tomou o Brasil inteiro. Quem é chicleteiro conhece, quem não conhece vai conhecer agora, porque a canção é Chiclete.

0: segura o trio, pai, segura.
1: Eu descer, quero ouvir a galera cantar o chiclete ô aí, como é que é? Vem, vem, vem, vem!
0: Que?
1: O chiclete ô, chiclete, chiclete. O coração, ai, ai, ai, ai. Ô, ô, ô, Valtinho, deixa eu fazer uma pergunta aqui, Valtinho. Vem cá, o Bahia jogou hoje? Foi, foi, não? O Bahia jogou hoje? Parece que... Ô, Dani, o Bahia jogou, não?
2: Ele, Valtinho, não assistiu o jogo, mas Dani assistiu.
1: Ah, Dani assistiu. Bahia saiu de quanto, Dani? 1-0, Bahia, galera!

0: feira, viu? Cadê o torcedor do Bahia? Não tá cantando, Walter? Pô, velho, não tô vendo, eu não tô vendo.
1: Eu sou o nome na história.
0: Como é que é? Agora embolou o negócio todo. Vou parar, porque Denis já tá tirando o couro de Valtinho ali já.

0: Leopoldo Passos. Um abraço da família Elo.
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0: Segura no swing, parangolé. Nesse exato momento, os homens chamam as mulheres com força embaixo. Vocês chamam daí, que eu chamo daqui, tá certo? Desse jeito aqui, ó.
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Sim, cabarangolé, bem baixinho. Agora jogue a mão direita pra cima, fazendo esse sinal aqui, ó. Pra lá, pra cá, pra lá, pra cá, pra lá, pra cá, geral. Lindo! Isso é parangolé. Segura as mãos em cima.

0: Respeite minha patente.
1: Meus senhores queridos, quem aqui vai na pipoca com a gente? Eita porra. Olha, sexta na Barra, domingo e terça na Avenida, viu? Vamos nós. Pode chegar quem quiser, só trazer sua asa e sua cor. Tá tudo certo. Que a gente se mistura e fica mais, a gente vai voar pra caralho. É, tem uma música no álbum, terceiro disco, que chama O Azul e o Sol, que tem uma frase que diz: é que quando chega fevereiro, a gente espera o carnaval chegar pra ser feliz e cantar. Sacou? O privilégio de fazer música na Bahia é essa, cara. É esse, divertir as pessoas, fazer as pessoas tirar um sorriso, sacou? Da vida dura, do ano inteiro. Então o carnaval dá uma aliviada nessa vida da gente. Sacou? E depois dessa frase, vem um daqueles refrões que esse compositor aqui adora fazer, de oba, oba, e aí, nessas coisas. E tem assim, ó.
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3: 3:28.

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Nossa, isso aqui não tem jeito. 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
3: Então, mais uma canção que eu acho que todo mundo conhece. Canta comigo, vamos lá.

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1: 5h25.

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0: 5h52.
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0: Sequência de amor. Pra dar um relax. Agora a gente volta ao assunto principal, pra falar das fontes fundamentais e as fontes inesgotáveis. Quem a gente queria ser e o som que a gente queria fazer parecido. Então vamos citar três fontes fundamentais: o Olodum, o Araqueto e a Timbalada. Salve, salve.
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0: Faltam quantos dias pro carnaval? Um mês e pouco, né? Nem acredito que eu vou encontrar com vocês na pipoca.